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1: Como assim arranjar poço? Eu já estou no fundo do poço. Esta é a minha vida.